0: Liga-te connosco no Facebook, escolhe e partilha no grupo Clube 80 as músicas dos anos 70, 80 e 90. 19 de Paul Hardcastle foi um post no nosso grupo do Facebook da Guida Álvaro, que vive em Coimbra. A faixa tem uma forte mensagem anti-guerra, com foco no envolvimento dos Estados Unidos na guerra do Vietnã e o efeito que teve sobre os soldados que nela servirão. Obrigado, Guida. Bom fim de semana.
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0: Fairground, os Simply Red no Clube 80. Obrigado pela companhia. Vocês são os maiores.
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1: Liga-te ao grupo Clube 80 no Facebook. Escolhe músicas dos anos 70, 80 e 90 que te digam alguma coisa e depois partilhe connosco. Deixo agora Dança Nua dos Essa Entente, um post do António Duarte da Lousã. Obrigado, António. Bom fim de semana. Tão bem.

0: Fomos à Ribeira com o Já Fumega. A seguir, entra no Clube 80, Chris Isaac.
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0: Chris Isaak é o segundo álbum de estúdio de Chris Isaak, lançado em 1987. Após o fraco sucesso comercial da sua estreia, Isaak aprimorou o seu estilo para R&B sofisticado para o seu acompanhamento. Foi o primeiro álbum a apresentar a sua banda de apoio. A música Blue Hotel foi um sucesso em França, no Reino Unido, e depois, relançada em 1991, chegou ao Top 20. Esta faixa foi um post no Grupo Clube 80 do Facebook do Helder Pedrosa, que vive na Figueira da Foz. Obrigado, Helder. Agora que ganhaste o gosto, aparece mais vezes. Um forte abraço.
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0: É sempre bom ouvir Catch You Up, de Peter Murphy. A seguir vamos lembrar o filme de aventura dos Estados Unidos de 1944, do qual guardo boas memórias, Ali Baba e os 40 Ladrões.
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0: Ali Baba and the 40 Thieves. Ali Baba e os 40 Ladrões é um filme de aventura dos Estados Unidos de 1944, dirigido por Arthur Lee para a Universal Pictures.
2: Ali Baba.
0: O guião deriva do conto do livro Nas Mil e Uma Noites, mas traz mudanças ao incluir a invasão do Império Mongol dos séculos 13 e 14 na Ásia, liderado por Ulagun Khan. É um exemplar da série de aventuras exóticas produzidos pela editora Universal.
3: Yes, open O Sesame and bring us magnificence and excitement unparalleled on the screen.
0: A história começa com a conquista de Bagdad pelos mongóis.
4: My entire army is not capable of dealing with 40 people.
0: O califa Hassan tenta fugir, mas é traído pelo príncipe Qassan e morto pelos mongóis.
5: My father, the caliph, gave it to me before he died at the hands of the Mongols.
0: O filho do califa, Ali, escapa pelo deserto e encontra, por acaso, o esconderijo dos 40 ladrões, descobrindo o segredo e as palavras mágicas para movimentar a porta da caverna. Abre de sésamo. Fecha de sésamo.
3: Yes, open no sesame.
0: Os bandidos sabem que Ali é filho do califa e aceitam a sua liderança para lutar contra os mongóis, com Ali passando a chamar-se Ali Baba.
6: This merchant from Basra is Ali Baba.
0: Anos depois, o tirano mongol está para casar com Amara, a filha do príncipe Qassan.
7: He bids you have courage.
0: Ali Baba,
8: he must not try to save me.
0: Rapta a donzela e descobre que a conhecera quando era criança, numa altura em que prometeu amor eterno um ao outro.
9: I'm curious to know why one so beautiful, so young should marry the ruthless Khan.
0: Deixa a voltar para o palácio de Khan, mas planeia um grande ataque ao ditador no dia do casamento.
10: I shall be queen in Baghdad.
0: Um verdadeiro clássico, Ali Baba e os 40 Ladrões, continuará a ser contado e recontado por gerações vindouras, mantendo viva a magia dos contos de fadas e a imaginação daqueles que se perdem em sua narrativa encantadora.
2: You are welcome, Ali Baba.
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0: Liga-te ao Grupo Clube Neto no Facebook. Depois escolhe e partilha as tuas músicas preferidas dos anos 70, 80 e 90. A seguir ouvem All of Our Love. A voz é de Andrew Donald. Um post do António Pinto de Lisboa no nosso grupo. Ela vai tocar já a seguir. Obrigado, António. Bom fim de semana.
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0: All Out of Love é uma canção da dupla britânica Air Supply de 1980. Em 1999, Andrew Donald gravou uma cover deste tema que fez sucesso na Europa de língua alemã, chegando ao número 3 na Áustria, Alemanha e Suíça. Faz parte do álbum Snowing Under My Skin e também aparece na coletânea Chart It's Six de 1999.

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1: Agora, um super grupo USA for Africa. Um post no Grupo Clube 80 do Facebook do João Fuzeta, que nos lembrou que esta música já tem 40 anos. We Are the World foi criada por uma causa nobre, ajudar as vítimas da fome em África. E tal como escreveu João, seria bom erradicar este flagelo mundial. Um grande abraço, amigo, e também para todos os que me acompanham em Setúbal. Bom fim de semana. O Clube 80 volta de hoje 8 dias.

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4: 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São 5 horas. 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
0: Boa noite.

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3: 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São 6 horas. 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
1: 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São 8 horas. 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

0: 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Beja acolhe hoje a partida da terceira etapa da 87ª edição da Volta a Portugal em bicicleta. A etapa, com uma extensão de 182,2 km, vai ligar Beja a Elvas e tem partida simbólica às 13, nas portas de Mértola. O Conselho da Vidigueira volta também a integrar o percurso da Volta a Portugal em bicicleta nesta terceira etapa, recebendo a passagem do pelotão. A passagem dos ciclistas está prevista em Vila de Frades entre as 13 horas e 25 minutos e as 13h40 e na Vidigueira entre as 13h35 e as 13h45. Tratando-se de horários previsíveis, os mesmos poderão sofrer alterações. A Câmara de Vidigueira, contudo, convida a população a assistir à passagem desta prova, um dos mais emblemáticos eventos do ciclismo nacional. O Complexo das Piscinas Municipais Carlos Góis, em Vidigueira, vai acolher na próxima quarta-feira, 12 de agosto, as comemorações do Dia Internacional da Juventude. Segundo avançou a Câmara Municipal, ao longo do dia vão haver várias atividades como slide, aquabol, arco e flecha, bubble football e insufláveis. A música começa às 19 com o DJ 7 e continua pela noite dentro às 22 com os DJs KX Connections. As entradas são livres durante todo o dia. A Câmara Municipal de Moura promove este sábado e domingo mais uma edição do Fim de Semana Gastronómico, este ano com o tema Comidas de Verão. A iniciativa, segundo avançou a Câmara de Moura, convida residentes e visitantes a descobrir os sabores característicos da estação através de uma oferta gastronómica assente na tradição e na valorização dos produtos. Durante este fim de semana, os restaurantes aderentes vão incluir nas suas ementas pratos inspirados na gastronomia de verão, proporcionando uma experiência que evidencia a riqueza da cozinha tradicional naquele concelho. Os estabelecimentos participantes vão estar identificados através dos materiais promocionais da iniciativa e do selo Moura Terra Mãe do Azeite do Alentejo. A Câmara Municipal diz apostar na promoção da gastronomia regional como um importante elemento da identidade cultural e do património material português, contribuindo simultaneamente para a valorização dos produtos locais e para o reforço da marca territorial Moura Terra Mãe do Azeite do Alentejo. A iniciativa é financiada pelo Alentejo 2030 no âmbito do Plano de Desenvolvimento Local da Biorregião da Margem Esquerda do Guadiana. O Largo da Casa do Povo de Selmes continua a acolher as tradicionais festas em honra de Santa Catarina até a segunda-feira. O dia de hoje começa com uma garreada pelas 18 horas. À noite, às 22, um baile com o grupo Gerações, a seguir da atuação dos Baile Maria e a terminar a animação com Duda. Neste domingo, momento solene com a procissão em honra da padroeira, às 18 horas, com a banda filarmónica da Associação Humanitária dos Bombeiros Voluntários de Vidigueira, seguida às 21 da atuação de Sofia Pires e Luís e a terminar um baile com João Lérias. As festas terminam na segunda-feira com uma largada pelas ruas, às 18 horas. O município de Serpa foi reconhecido pela Federação Nacional de Associações Juvenis como município amigo da juventude no âmbito da sua participação na Rede Nacional de Municípios Amigos da Juventude. Segundo anunciou, o município de Serpa formalizou a sua adesão a esta rede em maio deste ano, passando assim a integrar uma plataforma de referência na partilha de boas práticas, criação de estratégias e promoção de sinergias associativas e municipais nas áreas da concessão, implementação e avaliação de políticas locais participadas, inclusivas e orientadas para o futuro. A autarquia sublinha que a distinção reflete o compromisso contínuo do município de Serpa na definição e implementação das políticas públicas dirigidas à juventude, valorizando o papel dos jovens no desenvolvimento do concelho e promovendo a sua participação ativa na vida da comunidade. A CIMBAL, a Comunidade Intermunicipal do Baixo Alentejo, apresentou oficialmente a semana passada o Atlas de Experiências Turísticas Autênticas do Baixo Alentejo, numa sessão que decorreu no Salão Nobre da sua sede em Beja. Segundo revelou a CIMBAL, o Atlas é uma ferramenta de georreferenciação e identificação de experiências turísticas da região, concebida para facilitar a descoberta de roteiros autênticos e contribuir para a valorização e promoção da oferta turística do Baixo Alentejo. Este projeto, segundo a CIMBAL, é fruto de uma iniciativa de um aluno da licenciatura em Turismo do Instituto Politécnico de Beja, desenvolvida no âmbito do seu estágio curricular na CIMBAL, demonstrando a importância da colaboração entre as instituições de ensino superior e as entidades do território na criação de soluções inovadoras para o desenvolvimento regional. A Junta de Freguesia de Brinjel vai oferecer os cadernos de atividades aos alunos do primeiro ciclo. A Edilidade anunciou, no âmbito do ano letivo 26-27, oferta dos cadernos de atividades aos alunos que frequentam a Escola Básica de Brinjel. Segundo a Junta de Freguesia, a iniciativa pretende apoiar as famílias no regresso às aulas, reduzindo os encargos associados ao início do ano letivo e contribuindo para que todas as crianças disponham de recursos essenciais para o seu sucesso escolar. As inscrições estão a decorrer até 31 de agosto. A Câmara Municipal de Almodóvar vai implementar no próximo ano letivo um conjunto de medidas que visam simplificar o acesso aos apoios escolares destinados aos alunos do agrupamento de escolas do concelho. De acordo com a Câmara de Almodóvar, pela primeira vez, a atribuição dos cadernos de atividades para os alunos do primeiro ciclo e do apoio à aquisição de material escolar vai deixar de depender de qualquer candidatura ou requerimento por parte dos encarregados de educação. Segundo a Câmara de Almodóvar, os apoios vão passar a ser automaticamente atribuídos a todos os alunos que cumpram os critérios definidos no Regulamento de Apoio à Natalidade e Incentivo à Família. Uma decisão que, segundo a Câmara Municipal, assenta na estratégia de redução da burocracia, considerando que, sendo apoios de caráter universal, não se justifica a exigência de procedimentos administrativos adicionais. No que diz respeito aos cadernos de atividades, a Câmara de Almodóvar vai proceder à sua entrega direta aos professores, que ficarão responsáveis pela distribuição aos alunos no início do próximo ano letivo. No que diz respeito ao apoio para a aquisição de material escolar, os encarregados de informação vão ser informados oportunamente sobre a disponibilidade das verbas que poderão ser levantadas na Tesouraria Municipal. O pré-escolar 40 euros, o primeiro ciclo 50 euros, o segundo ciclo 75 euros, o terceiro ciclo 100 euros e o ensino secundário 120 euros são os valores atribuídos. Para além de facilitar o acesso das famílias a estes apoios, a medida vai permitir também, de acordo com a Câmara de Almodóvar, uma redução significativa da carga administrativa dos serviços municipais e do agrupamento de escolas. Final desta edição informativa, com a previsão do estado do tempo para hoje. Segundo o Instituto Português do Mar e da Atmosfera, vamos ter na região sul céu pouco nublado ou limpo, podendo apresentar períodos de maior nubosidade na faixa costeira ocidental, com vento fraco moderado de oeste-noroeste e possibilidade de formação de neblina ou nevoeiro na faixa costeira ocidental. Temperaturas que poderão chegar aos 37 graus de máxima em Beja e Évora, 35 em Porto Alegre, 28 em Sines.
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Mulheres são a coisa mais bonita do mundo. 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
8: 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São 11 horas. 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

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É meio-dia. 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

0: Informação na Rádio Vidigueira. Beja acolhe hoje a partida da terceira etapa da 87ª edição da Volta a Portugal em bicicleta. A etapa, com uma extensão de 182,2 km, vai ligar Beja a Elvas e tem partida simbólica às 13, nas portas de Mértola. O Conselho da Vidigueira volta também a integrar o percurso da Volta a Portugal em bicicleta nesta terceira etapa, recebendo a passagem do pelotão. A passagem dos ciclistas está prevista em Vila de Frades entre as 13 horas e 25 minutos e as 13h40 e na Vidigueira entre as 13h35 e as 13h45. Tratando-se de horários previsíveis, os mesmos poderão sofrer alterações. A Câmara de Vidigueira, contudo, convida a população a assistir à passagem desta prova, um dos mais emblemáticos eventos do ciclismo nacional. O Complexo das Piscinas Municipais Carlos Góis em Vidigueira vai acolher na próxima quarta-feira, 12 de agosto, as comemorações do Dia Internacional da Juventude. Segundo avançou a Câmara Municipal, ao longo do dia vão haver várias atividades como slide, aquaball, arco e flecha, bubble football e insufláveis. A música começa às 19 com o DJ 7 e continua pela noite dentro às 22 com os DJs KX A Connections. As entradas são livres durante todo o dia. A Câmara Municipal de Moura promove este sábado e domingo mais uma edição do Fim de Semana Gastronómico, este ano com o tema Comidas de Verão. A iniciativa, segundo avançou a Câmara de Moura, convida residentes e visitantes a descobrir os sabores característicos da estação através de uma oferta gastronómica assente na tradição e na valorização dos produtos. Durante este fim de semana, os restaurantes aderentes vão incluir nas suas ementas pratos inspirados na gastronomia de verão, proporcionando uma experiência que evidencia a riqueza da cozinha tradicional naquele concelho. Os estabelecimentos participantes vão estar identificados através dos materiais promocionais da iniciativa e do selo Moura Terra-Mãe do Azeite do Alentejo. A Câmara Municipal diz apostar na promoção da gastronomia regional como um importante elemento da identidade cultural e do património material português, contribuindo simultaneamente para a valorização dos produtos locais e para o reforço da marca territorial Moura Terra-Mãe do Azeite do Alentejo. A iniciativa é financiada pelo Alentejo 2030 no âmbito do Plano de Desenvolvimento Local da Biorregião da Margem Esquerda do Guadiana. O Largo da Casa do Povo de Selmes continua a acolher as tradicionais festas em honra de Santa Catarina até a segunda-feira. O dia de hoje começa com uma garreada pelas 18 horas. À noite, às 22, um baile com o grupo Gerações, a seguir da atuação dos Baile Maria e a terminar a animação com Duda. Neste domingo, momento solene com a procissão em honra da padroeira, às 18 horas, com a banda filarmónica da Associação Humanitária dos Bombeiros Voluntários de Vidigueira, seguida às 21 da atuação de Sofia Pires e Luís e a terminar um baile com João Lérias. As festas terminam na segunda-feira com uma largada pelas ruas, às 18 horas. O município de Serpa foi reconhecido pela Federação Nacional de Associações Juvenis como município amigo da juventude no âmbito da sua participação na Rede Nacional de Municípios Amigos da Juventude. Segundo anunciou, o município de Serpa formalizou a sua adesão a esta rede em maio deste ano, passando assim a integrar uma plataforma de referência na partilha de boas práticas, criação de estratégias e promoção de sinergias associativas e municipais nas áreas da concepção, implementação e avaliação de políticas locais participadas, inclusivas e orientadas para o futuro. A autarquia sublinha que a distinção reflete o compromisso contínuo do município de Serpa na definição e implementação das políticas públicas dirigidas à juventude, valorizando o papel dos jovens no desenvolvimento do concelho e promovendo a sua participação ativa na vida da comunidade. A Cimbala, a Comunidade Intermunicipal do Baixo Alentejo, apresentou oficialmente a semana passada o Atlas de Experiências Turísticas Autênticas do Baixo Alentejo, numa sessão que decorreu no Salão Nobre da sua sede em Beja. Segundo revelou a Cimbala, o Atlas é uma ferramenta de georreferenciação e identificação de experiências turísticas da região, concebida para facilitar a descoberta de roteiros autênticos e contribuir para a valorização e promoção da oferta turística do Baixo Alentejo. Este projeto, segundo a Cimbala, é fruto de uma iniciativa de um aluno da licenciatura em Turismo do Instituto Politécnico de Beja, desenvolvida no âmbito do seu estágio curricular na Cimbala, demonstrando a importância da colaboração entre as instituições de ensino superior e as entidades do território na criação de soluções inovadoras para o desenvolvimento regional. A Junta de Freguesia de Brinjel vai oferecer os cadernos de atividades aos alunos do primeiro ciclo. A Edilidade anunciou, no âmbito do ano letivo 26-27, oferta dos cadernos de atividades aos alunos que frequentam a Escola Básica de Bringel. Segundo a Junta de Freguesia, a iniciativa pretende apoiar as famílias no regresso às aulas, reduzindo os encargos associados ao início do ano letivo e contribuindo para que todas as crianças disponham de recursos essenciais para o seu sucesso escolar. As inscrições estão a decorrer até 31 de agosto. A Câmara Municipal de Almodóvar vai implementar no próximo ano letivo um conjunto de medidas que visam simplificar o acesso aos apoios escolares destinados aos alunos do agrupamento de escolas do concelho. De acordo com a Câmara de Almodóvar, pela primeira vez, a atribuição dos cadernos de atividades para os alunos do primeiro ciclo e do apoio à aquisição de material escolar vai deixar de depender de qualquer candidatura ou requerimento por parte dos encarregados de educação. Segundo a Câmara de Almodóvar, os apoios vão passar a ser automaticamente atribuídos a todos os alunos que cumpram os critérios definidos no Regulamento de Apoio à Natalidade e Incentivo à Família. Uma decisão que, segundo a Câmara Municipal, assenta na estratégia de redução da burocracia, considerando que, sendo apoios de caráter universal, não se justifica a exigência de procedimentos administrativos adicionais. No que diz respeito aos cadernos de atividades, a Câmara de Almodóvar vai proceder à sua entrega direta aos professores, que ficarão responsáveis pela distribuição aos alunos no início do próximo ano letivo. No que diz respeito ao apoio para a aquisição de material escolar, os encarregados de informação vão ser informados oportunamente sobre a disponibilidade das verbas que poderão ser levantadas na Tesouraria Municipal. O pré-escolar, 40 euros, o primeiro ciclo, 50 euros, o segundo ciclo, 75 euros, o terceiro ciclo, 100 euros e o ensino secundário, 120 euros, são os valores atribuídos. Para além de facilitar o acesso das famílias a estes apoios, a medida vai permitir também, de acordo com a Câmara de Almodóvar, uma redução significativa da carga administrativa dos serviços municipais e do agrupamento de escolas. Final desta edição informativa, com a previsão do estado do tempo para hoje. Segundo o Instituto Português do Mar e da Atmosfera, vamos ter na região sul céu pouco nublado ou limpo, podendo apresentar períodos de maior nubosidade na faixa costeira ocidental, com vento fraco moderado de oeste-noroeste e possibilidade de formação de neblina ou nevoeiro na faixa costeira ocidental. Temperaturas que poderão chegar aos 37 graus de máxima em Beja e Évora, 35 em Porto Alegre, 28 em Sines.
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8: Olha a vitória de Santiago Meza.
9: E estes foram os gritos de alegria de Santiago Meza, o colombiano de Medellín da equipa da Anicolor Campicarne, após saber-se que tinha ganho a etapa, visionado que foi então o photo finish. Santiago Meza consegue a 5ª vitória da temporada, a 11ª da sua carreira. Uma etapa marcada por uma fuga, inicialmente de 4 corredores, chegaram a ter 3 minutos e 45 a 50. 55 quilómetros da meta, e durante largos quilómetros, Oscar Rota, o corredor da equipa da Feira dos Sofás Boa Vista, camisola azul, era também camisola amarela virtual. A partir daqui, a corrida começou a acelerar, foram reduzindo o tempo e, sensivelmente, a 6 quilómetros do final da etapa, esta fuga foi anulada. 172 quilómetros de escapada, logo ao quilómetro 2, à saída de Sines, e a 6 km de Albufeira foi quando a escapada foi anulada. Depois várias equipas foram se posicionando na cabeça de corrida, e nos últimos 3 km apareceu Afonso Silva, o corredor da equipa da Team Tavira Crédito Agrícola, que poderia ter ganho essa etapa. Vitória de Santiago Meza, o corredor da equipa da Anicolor Campicarne, fez o tempo de 3 horas 59 minutos 8 segundos à média de 45.263. Daniel Cava Burgos BH foi segundo, terceiro Tomás Conta Aviludo, voltando ao Conselho, quarto Xavier Izaza, Euskatel Euskada, e quinto Francisco Campos, a Time Tavira Crédito Agrícola, sexto Rui Oliveira, o AE Time Emirates, camisola amarela, sétimo Jordi Lopes, Euskatel Euskada, oitavo Carlos Salgueiro, da equipa do Time Tavira Crédito Agrícola, nono Pedro Silva, da Feira dos Faz Boa Vista, e décimo João Martins, Crédito Bom, Elia Alumínios Campo Carne. Tal como ontem, a vitória na etapa foi para a equipa do Time Tavira Crédito Agrícola. O colombiano Santiago Meza era um homem satisfeito. Depois dos gritos de alegria, veio a explicação da vitória.
10: O último quilômetro meio era quase que subindo todo, tinha um pequeno plano em meio. Foi um pouco difícil digerir o esforço, mas ao final pudemos disputar a experiência, que é o mais importante. Esse é o ciclismo, nunca sabes o que pode passar. O chico de Aviludo utilizou sua oportunidade, mas ao final chegamos ao sprint e pude ganhar. Bueno, es mi primer triunfo como profesional en sí. Ya tengo pues muchas victorias aquí en Portugal, pero un nivel tan alto es mi primera victoria, y que sea aquí en Portugal, en la Vuelta a Portugal, lo hace todavía más bonito, más importante.
9: Um corredor que foi importante em termos de uma possível vitória da equipa, repetir a equipa do Tavira, Afonso Silva, atacou na parte final e acabou por não conseguir chegar.
11: Nosso objetivo hoje passava por metermos o Filipe Campos na discussão da etapa, sabíamos que aqui em Alfira tinha estas duas subiditas curtas, mas que faziam duras, e os sprinters mais pesados podiam ter dificuldade. Nós encabeçámos o pelotão para se colocarmos bem aqui na subida, apanhámos na frente, o Lolé entrou com muita força e eu simplesmente segui, nem por mim ia sozinho e tudo um bocado partido, mas depois aqui na descida voltou-se a unir, o Campos acho que faz quinto, a melhor portuguesa, então foi um dia bem conseguido outra vez.
12: Tomás Conte, o argentino da Aviluz, voltando ao Lolé Conselho, fala de uma tentativa de vitória que acabou por não surgir.
13: Sabíamos que hoje tínhamos uma etapa super difícil por delante, sabíamos que no era nuestro jeito, porque son sprints super rápidos, y sabíamos que hoy era una etapa relativamente plana, no había ni una adversidad, también no estaba mucho calor, por eso no tuvimos ni una adversidad. Más pronto, dimos un oso mejor, intentamos ganar etapa, hicimos todo como equipa para intentar ganar etapa, no conseguimos, mas mañana tenemos más lucha.
12: José Soares, o comentador, faz um comentário de uma etapa bem corrida e com uma vitória decidida ao milímetro.
14: É verdade, apesar de ter aquela descida, depois esta subida, mesmo assim foi preciso mesmo recorrer ao fotofinish para ver quem foi o vencedor desta segunda tirada. A sorte, digamos assim, porque aquilo também tem que ter um bocadinho de sorte para ganhar um sprint por uma distância tão pequenina. A sorrir a Santiago Mesa, a equipa Anicolor, um colombiano que não é trepador, que é sprinter, que ontem passou dificuldades porque, claro, com aquela Serra de Sintra não conseguiu lá estar no momento certo, hoje já não havia Serra de Sintra, por isso pôde chegar aqui e pôde, portanto, disputar esta vitória e conseguir para a sua equipa uma vitória nesta segunda etapa, que fica marcada, obviamente, por uma fuga, uma longa fuga, de mais de 170 km em fuga, os dois últimos que foram alcançados, que muito lutaram. Um colheu os frutos desse esforço, o líder da camisola azul, Oscar Rota, da equipa da Feira dos Sofás, já era líder, mas com os mesmos pontos de um colega de equipa, agora ficou líder sozinho, mas naturalmente que estas montanhas são ainda pequenas elevações, à espera, em comparação com o que aí vem, a começar já por domingo e com a etapa da subida para a Torre, que nem sequer é de primeira categoria, é de categoria especial.
12: Mantém-se de camisola amarela Rui Oliveira, o corredor da UAE Team Emirates. A 3 segundos, Rafael Reis, da Anicolor Campicarne. A 9, Carlos Salgueiro, do Team Tavira Crédito Agrícola. A 10 segundos, Artem Nish, Anicolor Campicarne. 5º, Axel van der Tuck, Euskaltel, Euskadi, a 11 segundos. 6º, o seu companheiro de equipa, Jomin Joristi, também a 11 segundos. Depois, na 7ª posição, Adrià Pericas, UAE Team Emirates, a 17 segundos. O 8º é Fábio Costa, da Feira dos Sofás Boa Vista, a 21 segundos. O seu companheiro de equipa, Ruben Rodrigues, é 9º, a 22 segundos. E 10º é Daniel Cávia, Burgos BH, está a 22 segundos. A Anicolor Campicarne comanda por equipas. A geral por pontos, novo líder é Daniel Cávia, a Burgos BH. Montanha, Oscar Rota, Feira dos Sofás Boa Vista. E Juventude, Adriano Pericas, corredor da equipa da UAE Team Emirates. Rui Oliveira é um líder feliz e satisfeito por manter essa liderança.
15: Sim, obviamente foi muito especial. Partida amarela, não sei se creio que ainda se assegura, não é? Só tenho a agradecer o apoio de todos os portugueses que estiveram na estrada, a gritar o meu nome. Foi um dia muito, muito, muito especial de amarelo e agradecer à minha equipa, que hoje novamente é fenomenal, trabalhou para mim e acreditava que eu podia vencer de amarelo. Eu próprio acreditei, mas sim, no último quilómetro faltou-me gente, trabalho, e não tinha esperanças para ganhar no sprint final, não tinha.
12: Vidal Fitas, o diretor desportivo do Team Tavira Crédito Agrícola, faz-nos a apresentação do projeto.
16: Vidal Fitas, hoje uma pergunta diferente. Um balanço destes 46 anos, como é que tem sido a vida deste Tavira na volta, já um baluarte do ciclismo em Portugal?
17: Epá, muita dificuldade, muita resiliência para chegar aqui, muita gente ao longo deste tempo todo, como é evidente.
16: um nome que ficou, Brito Tamana, não era?
17: Pronto, esse...
16: Não, tu, um dos vários.
17: Esse há de ficar para sempre, não é? Foi quem começou isto tudo. É pá, essencialmente isso, não é? Ou seja, não é fácil uma equipa de Tavira, melhor, do Algarve, Tavira, do Bar da Atalaia, chegar à cidade, de modo consecutivo. Eu acho que essencialmente o grande mérito vai por aí. Portanto, se isto fosse do Porto, de uma grande metrópole, de muita gente, se calhar era mais normal. Agora, de facto, de uma zona humilde, não é fácil chegar aos 47 anos que do dia 29 de agosto irá acontecer, não é? Portanto,
16: altos e baixos, como é natural, é tudo da vida.
17: É pá, sim, no meio destes anos todos houve muitas alturas muito difíceis, umas que eu não conheci, outras que já passei por elas. Houve outras alturas que, de facto, de muita alegria, mas isto também faz parte da história das coisas, não é? Mas pronto, mas de facto é. Eu gosto sempre de realçar isto. Fazer 47 anos, uma equipa destas, do Algarve, da Vida e do Bar da Atalaia, custa o triplo de que se fosse noutro sítio qualquer. Ou 4 vezes mais do que fosse no sítio qualquer. Portanto, epá, essencialmente essa talvez seja a grande arma deste clube, chegar a esta idade e de modo consecutivo.
16: E continuar?
17: Espero bem que sim.
16: E este ano, como é que é o projeto para este ano?
17: Pois a volta é aquilo que toda a gente quer estar, quer aparecer, e nós também não fugimos à regra, como é evidente. É evidente que a equipa tem-se mostrado competitiva ao longo do ano, epá, e queremos estar nessa linha, não é? Também já é praticamente apanágio de, ao longo dos anos, um ano ou outro, aparecer alguém assim com estas idades e os lançarmos na volta. Portanto, já aconteceu com outros, agora acontece com este. Portanto, e espero que assim continue.
12: Hoje vai para a estrada a terceira etapa, a etapa mais longa da Volta a Portugal. A ligação entre Beja e Elvas, na distância de 182 km e mais 200 metros, com 2.130 de acumulado. Quer isto dizer que o Alentejo não é tão plano como por vezes se conta. Saída de Beja, 12 horas e 55 minutos. Passagens por Cuba, Vidigueira, Portel, Reguengos de Monsaraz. Contagem de prémio de montanha de terceira categoria no Alto de Monsaraz. Depois em direção a Terena, a Landerwall. Sprint bonificado, 2 sprints bonificados em 600 metros dentro de Vila Viçosa, Borba e chegada a Elvas às 17h20. O camisola amarela mantém-se Rui Oliveira, com 3 segundos de diferença para o mais direto adversário, que é Rafael Reis, a Nicolor Campicarne. 9 segundos para Carlos Salgueiro, do time Tavira Crédito Agrícola. 10 para Artem Nis e 11 para Axel Van der Tuk, o corredor da equipa de Euskaltel Euskadi. Rui Oliveira fala de mais um dia de amarelo.
18: Mais um dia de amarelo e tentar. É o mais importante no final do dia e sentir o carinho de todos os portugueses. Mais um dia.
12: A etapa mais longa da volta deixa depois para domingo.

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5: 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São 2 horas. 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

0: A irmã subiu, hein, Jorge?
1: Subiu. Estão dizendo que tá 15 pés. Terral.
0: E olha essa praia, que beleza.
1: Que beleza, que sereia maravilhosa.

0: melhor e melhor. Solitário, surfista, não tá mais só.
1: Muito obrigado, Marco, por isso tudo. Meu amigo Gabriel, que maravilha.
0: É isso aí, compadre. Vai nessa que é tua, Jorge.
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9: 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São 3 horas. 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

0: 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São 4 horas. 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

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São 5 horas. 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

0: 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O complexo das piscinas municipais Carlos Góes em Vidigueira vai acolher na próxima quarta-feira, 12 de agosto, as comemorações do Dia Internacional da Juventude. Segundo avançou a Câmara Municipal, ao longo do dia vão haver várias atividades como slide, aquabol, arco e flecha, bubble football e insufláveis. A música começa às 19 com o DJ 7 e continua pela noite dentro às 22 com os DJs KX Connections. As entradas são livres durante todo o dia. A Câmara Municipal de Moura promove este sábado e domingo mais uma edição do Fim de Semana Gastronómico, este ano com o tema Comidas de Verão. A iniciativa, segundo avançou a Câmara de Moura, convida residentes e visitantes a descobrir os sabores característicos da estação através de uma oferta gastronómica assente na tradição e na valorização dos produtos. Durante este fim de semana, os restaurantes aderentes vão incluir nas suas ementas pratos inspirados na gastronomia de verão, proporcionando uma experiência que evidencia a riqueza da cozinha tradicional naquele concelho. Os estabelecimentos participantes vão estar identificados através dos materiais promocionais da iniciativa e do selo Moura Terra Mãe do Azeite do Alentejo. A Câmara Municipal diz apostar na promoção da gastronomia regional como um importante elemento da identidade cultural e do património material português, contribuindo simultaneamente para a valorização dos produtos locais e para o reforço da marca territorial Moura Terra Mãe do Azeite do Alentejo. A iniciativa é financiada pelo Alentejo 2030 no âmbito do Plano de Desenvolvimento Local da Biorregião da Margem Esquerda do Guadiana. O Largo da Casa do Povo de Selmes continua a acolher as tradicionais festas em honra de Santa Catarina até a segunda-feira. O dia de hoje começa com uma garreada pelas 18 horas. À noite, às 22, um baile com o grupo Gerações, a seguir da atuação dos Baile Maria e a terminar a animação com Duda. Neste domingo, momento solene com a procissão em honra da padroeira, às 18 horas, com a banda filarmónica da Associação Humanitária dos Bombeiros Voluntários de Vidigueira, seguida às 21 da atuação de Sofia Pires e Luís e a terminar um baile com João Lérias. As festas terminam na segunda-feira com uma largada pelas ruas, às 18 horas. O município de Serpa foi reconhecido pela Federação Nacional de Associações Juvenis como município amigo da juventude no âmbito da sua participação na Rede Nacional de Municípios Amigos da Juventude. Segundo anunciou, o município de Serpa formalizou a sua adesão a esta rede em maio deste ano, passando assim a integrar uma plataforma de referência na partilha de boas práticas, criação de estratégias e promoção de sinergias associativas e municipais nas áreas da concessão, implementação e avaliação de políticas locais participadas, inclusivas e orientadas para o futuro. A autarquia sublinha que a distinção reflete o compromisso contínuo do município de Serpa na definição e implementação das políticas públicas dirigidas à juventude, valorizando o papel dos jovens no desenvolvimento do concelho e promovendo a sua participação ativa na vida da comunidade. A CIMBAL, a Comunidade Intermunicipal de Baixo Alentejo, apresentou oficialmente a semana passada o Atlas de Experiências Turísticas Autênticas do Baixo Alentejo, numa sessão que decorreu no Salão Nobre da sua sede em Beja. Segundo revelou a CIMBAL, o Atlas é uma ferramenta de georreferenciação e identificação de experiências turísticas da região, concebida para facilitar a descoberta de roteiros autênticos e contribuir para a valorização e promoção da oferta turística do Baixo Alentejo. Este projeto, segundo a CIMBAL, é fruto de uma iniciativa de um aluno da licenciatura em Turismo do Instituto Politécnico de Beja, desenvolvida no âmbito do seu estágio curricular na CIMBAL, demonstrando a importância da colaboração entre as instituições de ensino superior e as entidades do território na criação de soluções inovadoras para o desenvolvimento regional. A Junta de Freguesia de Brinjel vai oferecer os cadernos de atividades aos alunos do primeiro ciclo. A Edilidade anunciou, no âmbito do ano letivo 26-27, a oferta dos cadernos de atividades aos alunos que frequentam a Escola Básica de Brinjel. Segundo a Junta de Freguesia, a iniciativa pretende apoiar as famílias no regresso às aulas, reduzindo os encargos associados ao início do ano letivo e contribuindo para que todas as crianças disponham de recursos essenciais para o seu sucesso escolar. As inscrições estão a decorrer até 31 de agosto. A Câmara Municipal de Almodóvar vai implementar no próximo ano letivo um conjunto de medidas que visam simplificar o acesso aos apoios escolares destinados aos alunos do agrupamento de escolas do concelho. De acordo com a Câmara de Almodóvar, pela primeira vez a atribuição dos cadernos de atividades para os alunos do primeiro ciclo e do apoio à aquisição de material escolar vai deixar de depender de qualquer candidatura ou requerimento por parte dos encarregados de educação. Segundo a Câmara de Almodóvar, os apoios vão passar a ser automaticamente atribuídos a todos os alunos que cumpram os critérios definidos no Regulamento de Apoio à Natalidade e Incentivo à Família. Uma decisão que, segundo a Câmara Municipal, assenta na estratégia de redução da burocracia, considerando que, sendo apoios de caráter universal, não se justifica a exigência de procedimentos administrativos adicionais. No que diz respeito aos cadernos de atividades, a Câmara de Almodóvar vai proceder à sua entrega direta aos professores, que ficarão responsáveis pela distribuição aos alunos no início do próximo ano letivo. No que diz respeito ao apoio para a aquisição de material escolar, os encarregados de informação vão ser informados oportunamente sobre a disponibilidade das verbas que poderão ser levantadas na Tesouraria Municipal. O pré-escolar 40 euros, o primeiro ciclo 50 euros, o segundo ciclo 75 euros, o terceiro ciclo 100 euros e o ensino secundário 120 euros são os valores atribuídos. Para além de facilitar o acesso das famílias a estes apoios, a medida vai permitir também, de acordo com a Câmara de Almodóvar, uma redução significativa da carga administrativa dos serviços municipais e do agrupamento de escolas. Final desta edição informativa, com a previsão do estado do tempo para hoje. Segundo o Instituto Português do Mar e da Atmosfera, vamos ter na região sul céu pouco nublado ou limpo, podendo apresentar períodos de maior nublosidade na faixa costeira ocidental, com vento fraco moderado de oeste-noroeste e possibilidade de formação de neblina ou nevoeiro na faixa costeira ocidental. Temperaturas que poderão chegar aos 37 graus de máxima em Beja e Évora, 35 em Porto Alegre, 28 em Sines.
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5: 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São 7 horas. 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

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São 8 horas. 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

0: 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O complexo das piscinas municipais Carlos Góes em Vidigueira vai acolher na próxima quarta-feira, 12 de agosto, as comemorações do Dia Internacional da Juventude. Segundo avançou a Câmara Municipal, ao longo do dia vão haver várias atividades como slide, aquabol, arco e flecha, bubble football e insufláveis. A música começa às 19 com o DJ 7 e continua pela noite dentro às 22 com os DJs KX Connections. As entradas são livres durante todo o dia. A Câmara Municipal de Moura promove este sábado e domingo mais uma edição do fim de semana gastronómico, este ano com o tema Comidas de Verão. A iniciativa, segundo avançou a Câmara de Moura, convida residentes e visitantes a descobrir os sabores característicos da estação através de uma oferta gastronómica assente na tradição e na valorização dos produtos. Durante este fim de semana, os restaurantes aderentes vão incluir nas suas ementas pratos inspirados na gastronomia de verão, proporcionando uma experiência que evidencia a riqueza da cozinha tradicional naquele concelho. Os estabelecimentos participantes vão estar identificados através dos materiais promocionais da iniciativa e do selo Moura Terra Mãe do Azeite do Alentejo. A Câmara Municipal diz apostar na promoção da gastronomia regional como um importante elemento da identidade cultural e do património material português, contribuindo simultaneamente para a valorização dos produtos locais e para o reforço da marca territorial Moura Terra Mãe do Azeite do Alentejo. A iniciativa é financiada pelo Alentejo 2030 no âmbito do Plano de Desenvolvimento Local da Biorregião da Margem Esquerda do Guadiana. O Largo da Casa do Povo de Selmes continua a acolher as tradicionais festas em honra de Santa Catarina até a segunda-feira. O dia de hoje começa com uma garreada pelas 18 horas. À noite, às 22, um baile com o grupo Gerações, a seguir da atuação dos Baile Maria e a terminar a animação com Duda. Neste domingo, momento solene com a procissão em honra da padroeira, às 18 horas, com a banda filarmónica da Associação Humanitária dos Bombeiros Voluntários de Vidigueira, seguida às 21 da atuação de Sofia Pires e Luís, e a terminar um baile com João Lérias. As festas terminam na segunda-feira com uma largada pelas ruas, às 18 horas. O município de Serpa foi reconhecido pela Federação Nacional de Associações Juvenis como município amigo da juventude, no âmbito da sua participação na Rede Nacional de Municípios Amigos da Juventude. Segundo anunciou, o município de Serpa formalizou a sua adesão a esta rede em maio deste ano, passando assim a integrar uma plataforma de referência na partilha de boas práticas, criação de estratégias e promoção de sinergias associativas e municipais nas áreas da concessão, implementação e avaliação de políticas locais participadas, inclusivas e orientadas para o futuro. A autarquia sublinha que a distinção reflete o compromisso contínuo do município de Serpa na definição e implementação das políticas públicas dirigidas à juventude, valorizando o papel dos jovens no desenvolvimento do concelho e promovendo a sua participação ativa na vida da comunidade. A Cimbal, a Comunidade Intermunicipal de Baixo Montejo, apresentou oficialmente a semana passada o Atlas de Experiências Turísticas Autênticas do Baixo Alentejo, numa sessão que decorreu no Salão Nobre da sua sede em Beja. Segundo revelou a Cimbal, o Atlas é uma ferramenta de georreferenciação e identificação de experiências turísticas da região, concebida para facilitar a descoberta de roteiros autênticos e contribuir para a valorização e promoção da oferta turística do Baixo Alentejo. Este projeto, segundo a Cimbal, é fruto de uma iniciativa de um aluno da licenciatura em Turismo do Instituto Politécnico de Beja, desenvolvida no âmbito do seu estágio curricular na Cimbal, demonstrando a importância da colaboração entre as instituições de ensino superior e as entidades do território na criação de soluções inovadoras para o desenvolvimento regional. A Junta de Freguesia de Brinjel vai oferecer os cadernos de atividades aos alunos do primeiro ciclo. A Edilidade anunciou, no âmbito do ano letivo 26-27, a oferta dos cadernos de atividades aos alunos que frequentam a Escola Básica de Brinjel. Segundo a Junta de Freguesia, a iniciativa pretende apoiar as famílias no regresso às aulas, reduzindo os encargos associados ao início do ano letivo e contribuindo para que todas as crianças disponham de recursos essenciais para o seu sucesso escolar. As inscrições estão a decorrer até 31 de agosto. A Câmara Municipal de Almodóvar vai implementar no próximo ano letivo um conjunto de medidas que visam simplificar o acesso aos apoios escolares destinados aos alunos do agrupamento de escolas do concelho. De acordo com a Câmara de Almodóvar, pela primeira vez a atribuição dos cadernos de atividades para os alunos do primeiro ciclo e do apoio à aquisição de material escolar vai deixar de depender de qualquer candidatura ou requerimento por parte dos encarregados de educação. Segundo a Câmara de Almodóvar, os apoios vão passar a ser automaticamente atribuídos a todos os alunos que cumpram os critérios definidos no Regulamento de Apoio à Natalidade e Incentivo à Família. Uma decisão que, segundo a Câmara Municipal, assenta na estratégia de redução da burocracia, considerando que, sendo apoios de caráter universal, não se justifica a exigência de procedimentos administrativos adicionais. No que diz respeito aos cadernos de atividades, a Câmara de Almodóvar vai proceder à sua entrega direta aos professores, que ficarão responsáveis pela distribuição aos alunos no início do próximo ano letivo. No que diz respeito ao apoio para a aquisição de material escolar, os encarregados de informação vão ser informados oportunamente sobre a disponibilidade das verbas que poderão ser levantadas na Tesouraria Municipal. O pré-escolar, 40 euros, o primeiro ciclo, 50 euros, o segundo ciclo, 75 euros, o terceiro ciclo, 100 euros e o ensino secundário, 120 euros, são os valores atribuídos. Para além de facilitar o acesso das famílias a estes apoios, a medida vai permitir também, de acordo com a Câmara de Almodóvar, uma redução significativa da carga administrativa dos serviços municipais e do agrupamento de escolas. Final desta edição informativa, com a previsão do estado do tempo para hoje. Segundo o Instituto Português do Mar e da Atmosfera, vamos ter na região sul céu pouco nublado ou limpo, podendo apresentar períodos de maior nubosidade na faixa costeira ocidental, com vento fraco moderado de oeste-noroeste e possibilidade de formação de neblina ou nevoeiro na faixa costeira ocidental. Temperaturas que poderão chegar aos 37 graus de máxima em Beja e Évora, 35 em Porto Alegre, 28 em Sines.
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5: 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São 9 horas. 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
5: 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São 11 horas. 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

Alô, alô, alô, gente burra, seja quem for, estejas onde estiveres, mesmo que ainda não tenhas tomado o pequeno almoço. Eu sou o Carlos Gidier, no outro lado da FM, um sítio que tecnicamente não existe em nenhum mapa, mas que já visitaste várias vezes sem saber. 1988, foi precisamente nesse ano que isto arrancou. Se por acaso fôssemos gente, olha, já teríamos idade para nos queixarmos das costas e mesmo assim continuar a trabalhar. Chegamos às estações do norte a sul do país, nas ilhas, junto à comunidade portuguesa nos seis continentes, o que nos torna oficialmente mais internacionais do que um aeroporto às 6 da manhã. Temos um site no outro lado fm.webnode.pt, também um canal no YouTube, youtube.com/rmxpt. Subscreve, é de borba e deixa-nos mais felizes que um cão a ver a trela. Ora, vamos lá então à música. Abrimos com o longa duração Power Slave, não minto, Peace of Mind, assim é que é, para os Iron Maiden com Flight of the Icarus. Vamos lá à próxima. A próxima é daquelas músicas que muita gente já nem se lembrava que existia. Trata-se de Don Henley, exatamente, e ele diz que tudo aquilo que ela quer mesmo é dançar. Ora, vamos lá conferir.

Era a voz dos Eagles, este Don Henley, All She Wants to Do It's Dance. É mesmo daquelas que, bom, nós já nem nos recordávamos que ela existia. Eu encontrei isto por acaso no Spotify e disse, ai meu Deus, é mesmo esta. Ok, isto agora é que está a andar tão bem que até parece planeado, o que, convenhamos, aqui é praticamente um milagre. Se por acaso estiveres a ouvir isto do outro lado do oceano, olha, faz-me um favor, a cena não vou ver, mas o gesto conta e eu vou ficar assim mesmo, tipo bué da feliz. Agora temos o site mais uma vez, no outro lado fm.webnode.pt, também YouTube, youtube.com/rmxpt. Estou a repetir isto porque a memória é curta, a internet ainda mais. E agora, olha, segura-te bem porque vem aí a primeira sequência de três.

primeira sequência do dia aqui no outro lado do FM, sequência que inclui o Sinead O'Connor com Our About Me. Também abrimos a sequência com Frida, exatamente a Frida, essa mesma que era do Zaba, era a morena, I Know There's Something Going On. E nesta sequência também passou a Legendary dos Bon Jovi. É um single de 2024 retirado do álbum de duração Forever, que por acaso é já o 16º na carreira dos Bon Jovi. Jon Bon Jovi escreveu-a para a mulher depois de ter passado por uma operação às cordas vocais que quase lhe tirava a voz de vez, ou seja, quase perdeu o instrumento principal, e ainda assim voltou a cantar sobre ser lendário. É só estilo. Já agora, quem sabe explicar como é que uma música consegue durar 4 minutos, mas uma fila no multibanco parece durar a vida toda. Continuamos aqui desde 1988, sólidos como aquele móvel IKEA que ninguém sabe como montou, nem como se mantém de pé. O site no outro lado é fm.webnode.pt, o canal youtube.com/rmxpt não fugiram, estão lá, prometido, podes ir visitar. Agora, vem aí mais 3, prepara a cadeira ou não, mas é de certeza que vai aguentar quanto eu penso. 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

Ora, pois então, sequência que termina com esta Speaker's Corner de Susan Vega. É um single de março de 2025. É o tema de abertura do longa duração Flying with Angel, que já aqui temos passado. Esta canção nasce naquele cantinho real em Londres, onde qualquer pessoa se pode pôr em cima de uma caixa e dizer o que pensa. A Susana usa isso mesmo para falar sobre a liberdade de expressão, coisa que hoje em dia parece cada vez mais rara. Não sei. Ok. Boa letra. Melhor ainda dita, com aquela voz a calma que Susan Vega sempre teve. Na sequência, no outro lado FM, também rodou a longa duração Keeper of Seven Keys. É incontornável para quem gosta do metal dos anos 80. Falo do Zeppelin com A Tale That Wasn't Right. E esta sequência no outro lado FM abriu com o projeto Pandora's Box de Gene Steinman, All Coming Back to Me Now. Mais tarde deveria ser celebrizado na voz de Meatloaf. Já reparaste que ninguém combina os cortes de publicidade, mas eles aparecem sempre no momento mais dramático de qualquer coisa. É quase uma ciência exata. Chegamos a estações de norte a sul do país, ilhas incluídas, já estou a falar de outra coisa, claro. Também há comunidades portuguesas nos seis continentes, o que explica porque é que às vezes recebemos mensagens em fusos horários completamente absurdos. No outro lado da FM, vamos à última sequência desta hora, sequência que vai incluir os Mono Incorporated.

E pronto, assim como quem não quer a coisa, regressamos ao projeto Pandora's Box, Good Girls Go to Heaven, Bad Girls Go Everywhere, com a voz de Obie Sherwood, que é a senhora que canta o Nowhere Fest, da banda sonora do Streets of Fire, ok? A produção claro é de Gene Steinman. Também nesta hora que passou a correr, tipo aquele fim de semana que promete muito e acaba num domingo à tarde, abrimos com os germânicos Monoinco com Children of the Dark. Originalmente foi lançada em 2016 com a participação de Tivo Wolf, também Joaquin Wolf e Jackin Harms, e mais tarde foi relançada como EP em 2021. É aquele hot gothic, voz grave, cor de igreja assombrada, é basicamente o tipo de música que faz qualquer sala calar-se a meio de uma conversa sobre nada. Ora bem, sobre nada vamos falar agora, sobre nada e sobre tudo. Este programa no outro lado FM nasceu em 1988, já longínquo ano de 88, no FM do Rádio Clube Cascais. Era eu, era o Miguel Simões, era também o José Ataíde. Eu, olha, por cá fiquei a apertar botões, história antiga, mas que ainda pesa, e bem, é sempre que isto anda no ar. Bom, estamos a terminar a hora, no intervalo, não te esqueças, podes visitar o site no outro lado fm.webnode.pt, também o canal no YouTube, youtube.com/rmxpt, os dois sítios onde continuamos a existir mesmo quando a rádio está desligada. A segunda hora está já ali ao virar da esquina, com mais música e provavelmente ainda menos lógica do que esta, mas é o que se pode arranjar. Fica por perto, se não ficares, olha, paciência, mas a curiosidade também é um tipo de companhia, e já dizia o outro Curiosity Kill the Cat. Regressamos já a seguir ao sinal horário, já a seguir aos comerciais, vamos para a última desta hora.

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